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2: Hello, hello there! Afriradianos, muito bom dia! Está no ar o vosso amigão Mr. Jorge Sky, o último Jedi da melhor rádio de sempre. Bom dia! O sol já nasceu na melhor sintonia. O Jorge Sky a espalhar a magia. Oh yeah! E eu só quero a tua companhia. É isso aí, meu amigão, minha amiga. Buongiorno, bom dia, bonjour. Alale. Vamos aproveitar a nossa sexta-feira. Sextou! Sextou com S de sintonia perfeita aqui na tua Afri Rádio 106.1 FM.
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2: E já sabes como é que é, se é hit, toca aqui com certeza. Então, não percas mais tempo e vamos aproveitar a sexta-feira da melhor maneira possível. Pede já a tua música no nosso WhatsApp, 942-197-106. Manda o teu áudio que eu estou à espera. Super ansioso para tocar o que tu queres ouvir, meu amigão. Vamos aproveitar a sexta da melhor maneira. 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E para escolheres a tua música, é só mandares o teu áudio para o nosso WhatsApp. 942-197-106. Lembra-te que estamos na sintonia perfeita 106.1, mas também podes acompanhar esta programação no canal 512 da Zap. 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
1: Então, bora começar a nossa sesta da melhor maneira possível? Bora, só se for agora. Pede o teu hit e eu vou tocar aqui na melhor rádio. Bora!
2: Para quem fala, Silvia Augusto.
1: Silvia.
2: Gostaria de escutar a música do Stray Kids.
1: Stray Kids.
2: Com o título Stray Kids.
1: Boa.
2: Abre rádio. 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
1: Em audiência pediu, tá pedida, não podes despedir. Mais uma vez, bom dia. O sol já nasceu na melhor sintonia. O Jorge Sky a espalhar a magia. E eu só quero a tua companhia. Vamos, Noremu! Música, sexta com S de sintonia perfeita.

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0: Para o Top Hits, Dial Drunk, de Noah Kahan. É um dos maiores sucessos recentes, misturando folk e pop, com uma letra intensa sobre arrependimento. Esta música tem a participação de ninguém mais, ninguém menos do que Post Malone, um grande hitmaker. É isso aí, meu campeão, minha campeã. Vamos continuar a aproveitar a sexta-feira, assim, com esta energia positiva e estas músicas fantásticas que eu sei que tu gostas de ouvir. Agora é o momento perfeito para curtirmos mais um pedido musical aqui na Afri Rádio 106.1 FM. Se tu ainda não fizeste o teu pedido, aproveita e manda o teu áudio para o nosso WhatsApp 942-197-106. Mr. Jorge Sky, no comando da nave, para pimentar a tua sexta-feira.
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0: Quem canta os seus males espanta. Então espanta mais males ainda, pedindo o teu hit no WhatsApp e fazendo muita gente cantar. Bora!
3: Aqui é Cristina do Amaral.
0: Cristina!
3: Por favor, eu gostaria de ouvir a música Diamonds. Uhum. De Rihanna.
4: Boa.
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0: Em audiência. Pediu, está pedida, não podes despedir. Obrigado nós pela preferência, pelo carinho da sua audiência. Vamos de Diamonds, Rihanna.

Bora aí, continuamos a curtir o melhor da música na melhor rádio de sempre, a Free Rádio 106.1 FM, a rádio que mais cresce em audiência. Esta é uma escolha ótima.

E continuamos a curtir o melhor da música na melhor rádio de sempre, a Free Rádio 106.1 FM, a rádio que mais cresce em audiência. Esta é boa demais, né? Scar Tissue, Red Hot Chili Peppers aqui na tua Free Rádio 106.1 FM. Eles que são donos de vários clássicos, como Other Side, este Scar Tissue que acabamos de ouvir, tem muito, muito mais de Red Hot Chili Peppers aqui na tua Free Rádio 106.1 FM. Continua sintonizado, vamos continuar a curtir o melhor da música, mas não te esqueças de enviar o teu áudio para o nosso WhatsApp, porque nós queremos sempre tocar para ti, meu amigo. Envia o teu áudio, diz o teu nome, de onde nos falas e qual é a música que queres ouvir aqui na tua Free Rádio 106.1 FM, a rádio que mais cresce em audiência. É isso aí, meu amigão, o teu Jedi continua a comandar a nave mãe, a Millennium Falcon. A pausa é curta e eu já volto com o melhor da música. Não desgrudes do teu rádio, mantenha-te na sintonia perfeita.

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6: Ladies and gentlemen, de uma galáxia muito, muito longe, o vosso Jairai já está de volta com a melhor música na melhor rádio. Let's go! Bem, meus amigos, vamos continuar a aproveitar a magia da Afri Rádio 106.1 FM, a rádio que mais cresce em audiência. Mr. Jorge Sky, o teu companheiro, sempre bem disposto para curtir a boa vibe que só a Afri Rádio tem para ti. Não te esqueças, meu amigo, se estás a caminho do trabalho, já vais tarde, né? Se entras às 8 horas, já vais tarde. Mas pronto, se ainda estás no trânsito a caminho do trabalho, vá nas calmas, ainda que estejas apressado, hein? A segurança vem em primeiro. Vai sintonizado a melhor rádio, vai sintonizado a tua Afri Rádio 106.1 FM, que assim já garantes o mood de boa disposição por causa das melhores músicas a tocar aqui. Se já estás no teu trabalho, meu amigão, não gastes mais tempo no carro. 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
1: É isso aí, campeão. Life is always good quando tu estás sintonizado a melhor rádio. Manda o teu áudio que eu quero tocar o que tu queres ouvir.
2: Olá, Free Rádio.
1: Hello there.
2: Aqui é o vosso boy Wilson Samarit.
1: Wilson, talk with me.
2: Estamos a partir do Marte de Kifangonto.
1: Boa.
2: Gostaria de ouvir a música de Anselmo Ralph com a participação de Nelson Feita.
1: Yes.
2: Vais assumir barulho. A Free Rádio, a rádio que mais cresce em audiência.
1: Tu pediste a música, agora diz-me, vais assumir barulho, hein? Vamos assumir este barulho.

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Jungkook aqui na tua Afri Rádio a declarar o seu amor para a sua baby. Hein? Ele que diz: eu vou amar-te 7 dias por 7 dias da semana, ou seja, todos os dias da semana eu estarei disponível a demonstrar o meu amor. Hein? É muito apaixonado este menino Jungkook. É isso, nós vamos continuar a curtir o melhor da música na melhor rádio de sempre, a Free Rádio 106.1 FM, a rádio que mais cresce em audiência. Lembrando, meu amigo, que a tua música toca mais aqui, então não percas mais tempo e pede a tua música no nosso WhatsApp 942-197-106. 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Nós queremos que o teu negócio seja rentável, então começa por anunciar aqui para garantir uma audiência, para garantir potenciais clientes fantásticos que são os afriradianos.

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1: É isso aí, campeão. Life is always good quando estás sintonizado a melhor rádio e quando pedes o teu hit no nosso WhatsApp. Manda o teu áudio que eu estou à espera.
2: Daqui quem vos fala é o Johnny Bless.
1: Johnny, fala comigo.
2: Do Benfica.
1: Boa.
2: Gostaria de ouvir a música do Scoreplay com título Clock.
1: Yes, sir.
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1: É isso aí, pediu, está pedida, não podes despedir. A melhor música toca na

Mais inconfundível é de Sheeran e a eterna Thinking Out Loud, um tema que nos faz acreditar no amor dos anos 70, hein? E que este amor continua a ser um dos mais pedidos aqui, hein? Um dos amores mais desejados, né? Como se diz aí. É sem sombra de dúvidas uma música inconfundível. Não saias daí, meu amigo, nós vamos continuar a tocar o melhor da música aqui na Melhor Rádio. Mas antes de passarmos para os nossos comerciais, sabias que esta música foi a primeira da história a atingir 500 milhões de streams no Spotify? Hein? É um verdadeiro monstro das tabelas musicais, esta Thinking Out Loud de Ed Sheeran. Esta música é perfeita para encerrar este bloco musical, mas atenção que estamos só a encerrar um bloquito musical. Ainda tem muita coisa boa pela frente, então não desgrudes do teu rádio. A pausa é curta e o teu Jedi já volta com mais músicas. Mantenha-te na sintonia perfeita, amigão.

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8: Senhoras e senhores, já estamos de volta com a melhor música na melhor rádio de sempre, a AfriRádio 106.1 FM. Bora! Bem, vamos continuar a curtir esta boa vibe. O teu Jedi ainda está por aqui, Mr. Jorge Sky. O teu companheiro sonoro, o teu cidadão intergaláctico, o amigo da vizinhança está aqui para continuar a curtir a boa música com os melhores ouvintes do mundo, os afriradianos. Vamos continuar a aproveitar esta boa vibe. 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E para quem quer ouvir uma música especial, para gente especial, quem quer dedicar uma música ao seu crush, manda o áudio para o nosso WhatsApp.

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1: 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Pede o teu hit e nós vamos tocar o que tu queres ouvir, bora!
2: Daqui fala o Niga Peizé, que é o rapaz do futuro. Sapo é a banda. Quero ouvir a música do The Game Druids. E a Afri Rádio, a rádio que mais cresce
1: em audiência. Tu sabes das coisas, meu amigão. Esta é para ti, The Game. On your Afri Radio 106.1

Bem, meus amigos, acabamos de ouvir The Emptiness Machine, esta música que marcou a volta deste grupo icónico Linkin Park, aqui na tua Afri Rádio 106.1 FM, a rádio que mais cresce em audiência. Vamos continuar a aproveitar esta boa vibe, vamos continuar a curtir o melhor da música na melhor rádio de sempre, a Afri Rádio 106.1 FM, com o teu Jedi no comando da nave, Mr. Jorge Sky. Ai, aqui na Millennium Falcon. É isso aí. Como a gente achou que ia ser. Desde ontem, desde mais cedo, que eu achei que isso seria divertido, que a nossa sexta-feira ia correr da melhor maneira possível. E tu, o que é que achaste? Hein? Então, dá-me o teu feedback nas nossas redes sociais, porque eu quero interagir contigo. Fala comigo no WhatsApp 942197106 e interaja connosco no Insta e no Face, Afri Rádio 106.1 FM. A pausa é curta e o teu Jedi já volta com as melhores músicas na melhor rádio. Hit Music Station. Yeah.

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11: Bem, senhoras e senhores, estamos de volta, meninos e meninas, Jedis e Padawans de todas as galáxias. Vamos continuar a curtir a boa vibe, mas desta vez é com o No Break. Uma hora de música sem parar aqui na tua Afri Rádio 106.1 FM. Já sabes como é que funciona. Mr. Jorge Sky, o último Jedi, o teu companheiro intergaláctico, o amigo da vizinhança está aqui para dar-te o melhor da música, meu amigo. Não desgrudes do teu rádio, aproveita e participa, mandando o teu áudio para o nosso WhatsApp 942-197-106. Vamos curtir a tua música favorita aqui na tua rádio favorita. Lembrando que estamos no canal 512 da Zap, então podes acompanhar esta programação no conforto do teu sofá. Também estamos no nosso website afriradio.co.ao e a frequência certa já sabes qual é, não é? 106.1.
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11: Life is always good quando estás sintonizado a melhor rádio e pedes o teu hit. Então, manda o teu áudio que aqui o teu Jedi vai tocar o que tu queres ouvir.
1: Daqui é o Francisco Pascoal.
11: Francisco.
1: Falo a partir do Benfica, propriamente do bairro Matador.
11: Yes, sir.
1: E gostaria de ouvir a música do Fixed Sank com o título Big Rich Down.
11: Boa.
1: Café Rádio, a rádio que mais cresce em audiência.
11: É isso aí, campeão. Pediu, tá pedida, já sabes, né? Não vale despedir. Vamos do 50 Cent on your Afri Radio 106.1 FM, the best radio station of the world, my friend. Stay tuned with the best and forget the rest. Let's go!

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1: Bem, meus amigos, e assim encerramos o nosso No Break com Drake, até rima. Nothing Was The Same é um álbum muito antigo e eu estou a dizer, esta música não tem nada a ver com Nothing Was The Same, atenção, mas depois do beef com Kendrick Lamar, Nothing Was The Same, for sure. É isso aí, música boa demais, One Dance, com a participação do Wizkid, ou é o Wizkid com a participação de Drake, hein? Que é que será? Diz-me aí, hein? Diz-me que eu quero saber, meu amigo, diz-me nas nossas redes sociais, ou então manda diretamente para o nosso WhatsApp 942-197-106. Aproveita que vais estar por aí no nosso WhatsApp e grava aquele áudio a dizer o teu nome, de onde nos falas e qual é a música que queres ouvir aqui na Afri Rádio, e nós vamos tocar para o melhor ouvinte do mundo. Let's go!

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2: Yes, sir! Já estamos de volta para continuar a curtir a melhor música na melhor rádio de sempre, a Afri Rádio 106.1 FM, a rádio que mais cresce em audiência. Bora, meus amigos, vamos continuar a aproveitar esta boa vibe. Então, estás a gostar da nossa sexta-feira? Hein? A programação está em dia? Está digna de uma sexta-feira? Continua aí do outro lado, dá-nos o teu feedback nas nossas redes sociais, porque interagir é importante. Afriradianos, vamos estar cada vez mais unidos, cada vez mais próximos um do outro. Então, corram para as nossas redes sociais, Instagram e Facebook, Afriradio 106.1 FM. Interajam connosco, como eu já disse, deixem os vossos likes nas nossas publicações e compartilhem o vosso conteúdo com a Afri Rádio, hein? Simples como beber água. 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
2: Bora! Agora vamos curtir mais um pedido musical aqui na melhor programação de sempre. Se tu ainda não fizeste o teu pedido, aproveita e envia agora mesmo o teu áudio para o nosso WhatsApp.
3: Olá, aqui fala René Pedro.
2: René!
3: Yes, sir! Uhum. E gostaria de ouvir a música com título Memory,
2: yes,
3: dos Maroon 5.
2: Yeah.
3: Afro-rádio, a rádio que mais cresce em audiência.
2: Em audiência, pediu-te.
3: Life is good,
2: tu sabes das coisas. Pediu-te a pedida, não podes despedir. Esta é para pessoas especiais. Uma música especial para pessoas especiais e momentos especiais. Memories, Maroon 5 on your Afri Radio

É isso aí, acabámos de ouvir Justin Bieber na música Yukon, recentinha, esta música boa do JB aqui na tua Afri Rádio 106.1 FM. Espero que estejas a aproveitar esta boa vibe e a companhia do teu amigão da vizinhança, Mr. George Sky. É isso aí, meu amigo, ainda temos muito tempo para aproveitar, então não desgrudes do teu rádio, mantenha-te na sintonia perfeita e lembra-te que hoje é sexta-feira, então ainda tem muita coisa boa pela frente. Tem Rock Station às 22 horas, tem Club Life by Tiesto, meu colega Tiesto, what are you do? Meu colega internacional, estás a brincar, ok? São coisas boas aqui na Afri Rádio, hein? Então, 21 horas temos Club Life by Tiesto e às 22 temos Rock Station com Mancavas na base. O Mancavas que está de música nova, hein? Um cover fantástico, mas eu acredito que daqui a pouquinho falamos mais sobre isso. Mantenha-te na sintonia perfeita, vamos curtir mais um pedido. Agora.

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1: Life is always good quando estás sintonizado a melhor rádio e quando pedes a batida da tua vida na rádio da tua vida. Manda o teu áudio que eu quero tocar o que tu queres ouvir.
2: Daqui é Nadine. Fala a partida para do Bispo.
1: Boa.
2: Gostaria de ouvir a música I Wanna Be Slaver, yes, dos Maneskin. 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
1: Pediu, tá pedida, não podes despedir. Esta música é para ti, minha amiga. Vamos!

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O melhor ouvinte do mundo que está do outro lado a aproveitar esta boa vibe. Eu estou aqui por ti. Quem é que me faz feliz? Tu! Quem é que me faz feliz? Só tu, meu amigão, então não desgrudes do teu rádio para o teu Jedi continuar a ser um homem feliz, um homem realizado. As coisas só acontecem quando tu estás do outro lado a acompanhar esta programação, a curtir esta boa vibe. Então, mantenha-te aí, hein? E rádio é a melhor coisa do mundo. Tu podes estar a ouvir esta programação a fazer outras mil coisas, hein? Com a Afri Rádio fazes na descontra, com um mood cheio de felicidade, porque nós tocamos a melhor música para os melhores ouvintes do mundo e vocês participam escolhendo as vossas músicas no nosso WhatsApp. Não escolheste ainda? Manda o teu áudio 942-197-106. Vou fazer agora uma pausa muito rápida, já volto com os melhores hits aqui na

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11: De uma galáxia muito, muito longe, Mr. Jorge Sky, de volta para continuar a aproveitar esta boa vibe. Oh yeah! Are you ready? Are you not entertained? Estou de volta, meus amigos. Vamos continuar a curtir a boa música na melhor rádio de sempre, a Free Rádio 106.1 FM, a rádio que mais cresce em audiência. É isso aí, meu amigão. Vamos continuar a curtir as tuas músicas favoritas. 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
1: Bora, fellas, life is good! E fica melhor ainda quando tu pedes o teu áudio e dás esse slogan no final. Estou à espera, quero tocar o que tu queres ouvir.
2: Olá, Ferrádio, eu sou o Zacarias Alfredo.
1: Zacarias.
2: Gostaria de ouvir o som da Carly Jepson,
1: yes.
2: Como Maybe. 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
1: Em audiência, LG Live.

Então, companheiro, diz-me aí, estás a gostar da nossa programação de hoje? Hein? Estás a gostar da programação da tua Afri Rádio? Acabamos de ouvir Photograph, de Ed Sheeran, aquele tipo de música que nunca cansa e sempre traz um sentimento de nostalgia para quem ouve. É sem sombra de dúvida.

0: Dúvidas, um dos maiores clássicos de Ed Sheeran. É isso mesmo, hein? Bora. Este tipo de música é fantástico, né? Para qualquer momento, combina com qualquer ambiente. Você está feliz, pode ouvir. Você está triste, pode ouvir. Mas aqui na Afri Rádio nós não ficamos tristes, então ficamos só felizes, hein? Também podes aproveitar e dedicar esta música ao teu crush. Atenção à jogada, ouve o conselho do teu jardim. Porque quem segue conselho chega a velho. Bem, agora vamos curtir mais um pedido musical, como manda a lei da melhor rádio. Bora!
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0: LG, life is good. Life is always good quando tu estás sintonizado a tua Afri Rádio 106.1 FM. Pede o teu hit no nosso WhatsApp.
2: Olá, Afri Rádio.
0: Hello.
2: Aqui fala Luzayá, de a parte do Samizanga.
0: Fala comigo,
2: desejo
0: campeão.
2: Desejo ouvir a música de Adele, Someone Like You, LG. Life is good.
0: Life is so good. Thank you for choosing this song. Muito obrigado.

0: Ladies and gentlemen, e acabamos de ouvir Flowers, Miley Cyrus, aqui na tua Afri Rádio 106.1 FM, a rádio que mais cresce em audiência. E é com esta música que eu, Mr. Jorge Sky, começo a dizer bye bye aos melhores ouvintes do mundo. Adiós, au revoir, sayonara, hasta la mañana. Vou deixar-vos bem, vou deixar-vos em boa companhia, vou deixar-vos com Silvia Romero in the house. Hello there, boa tarde, Silvia.
1: Eu curto a Free Radio com os melhores hits. Oh, olá, é Jedi. Está a bater o nome de Rome, meu nome.
0: Sempre a bater, sempre a bater.
1: Sexta-feira.
0: Sextou aqui na melhor rádio. Hein? E hoje tem muita coisa boa. Tem o meu colega internacional daqui a pouquinho. Tiesto, com Freeze Mark by Tiesto. Uh-huh. E logo a seguir tem o Mancavas na base. Oh, yeah. O Mancavas que está a fazer um excelente trabalho a passar o legado do metal para o Guilherme. É isso, mas fala mais disso daqui a pouquinho, Silvita. Ligando a minha nave em 3, 2, 1, Mr. Jorge Sky dizendo bye bye. Sabem o que, família? 10.

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8: Meu ninja, a Green Ninja já está on. Let's go, let's get it on.

0: rádio, só tocam grandes hits com Ninja, meu ninja. Bom, bom, bom, bom, go! Boa tarde, meu ninja e minha ninja. Daqui fala Silvia Romero, a.k.a. The Green Ninja, a filha de Bruce Lee, a sobrinha de Michael Jackson, a prima da Shakira, e também a prima da Rihanna, prontíssima para animar a tua, a minha, a nossa mega tarde de sexta-feira. Hoje é sexta-feira. A semana ainda agora que começou, já está na reta final. Mas aqui a festa não para. É todos os dias aqui como se fosse sexta-feira, né? Porque todos os dias é dia de boa música. Todos os dias é muito power, é muita energia. Aonde, aonde, aonde? Na melhor sintonia. Então prepara-te para viver a tarde mais fixe da tua vida, da tua semana, da tua life, life, life. Uhum. E sabes mais o que é fixe? É seguir o Zafri Rádio no Facebook e Instagram para te manteres atualizado sobre as novidades que temos para te oferecer, sobre os teus artistas, sobre músicas incríveis, sobre curiosidades da Afri Rádio, os bastidores aqui com os nossos locutores. Então stay tuned!
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0: Meu cão e minha camba, se tu tens voz, então canta com a alma, chuta teu pedido musical e juntos vamos formar a mega festa, a fusão Kamehameha. Uau!
3: Eu sou o Lopes Maria.
0: Oi, Lopes.
3: Falo da centralidade do CQL.
0: Vizinho.
3: Eu gostaria de ouvir a música de R. Kelly.
0: Uh-huh.
3: Your Body Call Me.
0: Oh, no.
3: Afri Rádio, a rádio que mais cresce em audiência.
0: Bora. Ei.

this is Friday, minha ninja, tá com ela, não tá aqui na melhor sintonia 106 ponto 1 FM, tá com ela, não tá sexta-feira assim, com esse gostinho de boa música, com este grande hit. Sabias que essa música foi a música mais ouvida em 2025? Teve bilhões de visualizações, 1 bilhão e qualquer coisa. Que fixe, que maravilha. Melhor que isso, nem na Coreia, só na Free Radio. E se for na Coreia, ouvindo a nossa rádio fantástica através do nosso website www.afreeradio.co.au. Então, muito fixe, não é? Mas pronto, vamos continuar aqui com essa boa vibe maravilhosa. 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
0: Xalala, xalalalalala, xalalalalala. E meu ninja e minha ninja, que estás à espera para chutar o teu pedido musical arriba? Vámonos, vámonos.
4: Daqui falou Enzo Pascoal.
0: Oi.
4: Eu quero ouvir a música do Charlie Puth, Light Switch. Afri Rádio, 106.1, a rádio que mais cresce em audiência.
0: Beijinhos, Edson. Uau, que voz.
5: Yeah.

0: 106.1 FM. My Ninja, Takuyara não está. Estás a sentir aqui a emoção, a energia aqui do K-pop, Demons, Hunters. Oh my gosh, my English is very enferrujado. Mas, minha ninja, não importa. O importante é ser feliz e ouvir boa música e também anunciares o teu negócio, o teu peixe, a tua marca na rádio mais fixe do universo, a rádio mais potente e a rádio que só tem tubarões do mercado publicitário. Então, ninja, não perca mais tempo. 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E não saia daí porque a festa só está a aquecer. Isso é só um prato de entrada. Daqui a nada estaremos de volta com mais músicas. Então stay tuned. Eu canto bem, tu cantas bem, ai, essa rádio toca bem, não sai daí porque eu volto já com mais músicas, yeah, yeah.
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0: Ai, meu ninja, minha ninja, meu nobre e minha nobre. Queres música? Tomas. Queres alegria? Então tomas. Queres bons pedidos musicais? Ai, então tomas. Estamos aqui com essa energia a mil. Estamos aqui a viajar a 700 mil quilómetros a hora. A velocidade da luz. Nesse caso, a velocidade do som. Isso mesmo. Com um som que nunca para. O som que toca na alma. O som que nos faz dançar e cantar. Yeah, yeah, yeah, yeah, yeah. Eu sei que eu não sei cantar, mas não importa. O que importa é ser feliz e estar aqui a ouvir boa música e ouvir a tua voz. Então, Ninja Ninja, vamos ouvir a tua música favorita, o teu pedido musical ultra mega fixe. E se tu não mandaste ainda o teu pedido musical, não podes ficar de fora da festa. Envia um áudio para o nosso WhatsApp dizendo o teu nome, o teu bairro, o título da música. E no final, chuta assim. LG Life is Good. Oh yeah. No meio.
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0: Primeiro eu canto aqui, depois eu canto aqui de novo. Ok, se quiseres um pedido, chama por mim. Se quiseres o teu pedido, chama por mim.
2: Olá, Free Rádio.
0: Oi.
2: Chamo-me Márcia.
0: Márcia.
2: Gostaria de ouvir a música do Alan Walker com o título Lily. A Free Rádio 106.1 FM. A rádio que mais cresce em audiência.
0: Ai, Márcia, gostei. O Lily. 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

Ninja, Drizzy Drake in the house aqui. Drake, oh, meu ex-cunhado, sabias? Uhum. Ele foi meu cunhado porque ele namorou com a minha prima Rihanna. Yeah, foi uma relação assim. Eu não tenho nada para dizer, mas Ninja, uma coisa que eu tenho que confessar é que quando eu vejo esse videoclipe, dá-me vontade de chorar, porque é um videoclipe tão bonito. E eu sou sensível, uma ninja sensível. Ninja, calma aí. Eu acho que estou sensível porque não comi ainda. 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Nós vamos continuar aqui a fazer a festa na melhor frequência. Vamos ouvir agora mais um pedido musical e continuar a agitar os speakers e sound systems, como diz o nosso colega DJ Ricardo Alves in the mix. Oh yeah! Agora.

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1: É só isso que eu tenho para dizer. Chuta pedido.
2: Olá, aqui falou Oswaldo Alves.
1: Oi.
2: A partir da Maianga Prenda.
1: Vizinho.
2: Gostaria de ouvir a música do Arkel, Golo. 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
1: Uau!

ninja, minha ninja. Então, acabamos de curtir Lonely de... aqui na 106.fm. Mas uma pessoa que tem 9 filhos vai dizer que sente sozinho. Como assim? Mas quem sou eu para entender? Ninja, ela diz isso porque ela não ouvia a Free Radio naquela altura. É, então ele sentia sozinho porque não tinha aqui o Jorge, não tinha eu, não tinha o Beethoven para conversar e ouvir boa música. Mas hoje em dia o quadro mudou, o quadro reverteu. E então estamos aqui a fazer a festa e a deixar o Akon e os seus 9 filhos felizes, aconchegantes aqui na 106.fm. E prepara-te, porque daqui a nada iremos viajar no tempo. Iremos diretamente para os anos 90 e 2000 com o Baú da Free Radio, com os melhores hits musicais dos anos 90 e 2000, a hora e a era dourada da música, aqui na melhor sintonia. Então stay tuned with the best radio station, que vem aí o Baú da Free Radio. Aguente os cavalos, calma, porque já estaremos de volta com o Baú da Free Radio, a edição das edições. Go! Let's go! Green Ninja! Woo!

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2: Caro nobre, cara nobre, passageiro e passageira, aperta o cinto de segurança porque a viagem será intensa. A nave mãe Afri Rádio 106.fm irá decolar em 3, 2, 1 e BOOM! Está aberta mais uma edição do Baú da Afri Rádio, meu ninja e minha ninja. Com os melhores clássicos dos anos 90 e 2000, a áurea era dourada da música. Vamos fazer uma viagem no tempo com a nossa nave-mãe 106.1 FM, com a Green Ninja aqui a comandar a cena. E vai colher bastante, vamos ter lembranças maravilhosamente fixe. Ai, meu Deus, que delícia. Olha, eu estou tão feliz porque a edição de hoje... Olha, tá. Eu sou muito humilde, então não vou estar aqui a falar muita coisa, mas teremos aqui novidades não novas, grandes hits que tocaram, grandes batidas aqui no nosso coração, nos nossos corações. Ai, meu Deus, meu ninja, então eu não vou falar muito. Que comece o baú. Que comece o baú.
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2: Ninja, o teu pedido é da hora. Chuta já que ela queta e bora aquecer a cena, até porque hoje é sexta-feira, ninguém fica de fora.
3: Aqui fala Augusto Vicente.
2: Hello,
3: partido Golf 2.
2: Violinho.
3: Eu gostaria de ouvir a música de Lenny Kravitz, Believe in Me.
2: Boa.
3: Afri Rádio, a rádio que mais cresce em audiência.
2: Ah, valeu, Augusto. De agosto. Agosto.

0: Doctors com Two Kung Fu Princess, e uma delas é Green Ninja e outra ninja. Ah, Kung Fu Princess, a outra és tu, minha ninja, minha nobre, minha avila, minha super nobre, super ouvinta aqui na 106.1 FM. Então, estás a gostar da nossa edição? Eu sei que sim. O que é que estás a achar? Bora seguir a Free Rádio no Facebook, Instagram e dê o teu feedback. Diga, olha, uau, está fantasticamente brutal. E pronto, também podes falar no nosso WhatsApp, que é o 942-197-106. 942-197-106. E faça já o teu pedido musical. Diz assim: olá, Free Rádio, eu sou o Paulo, eu vivo aqui no Catambora e eu quero ouvir a música de Ana Montana. E no final, LG Life is Good. E o número é, vou repetir, 942-197-106. 942-197-106. Let's go, let's get it.
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1: Meninos, meninos, a quem canta os males espanta e a dívida acaba. Bora cantar com a Green Ninja. Chuta o teu pedido musical e arrisca.

0: Arriba, let's go.
1: Cadê aqui o João Paulo?
0: Oi.
1: Fala para ti do Cazenga.
0: Vizinho.
1: Gostaria de ouvir a música do Anselmo Ralph com o título Vem Nos Ajudar.
0: Ai.
1: Afro Rádio, a rádio que mais cresce é audiência.
0: Ai, eu amo essa.

Mãe Nobre e Minha Nobre, acabamos de curtir All Eyes on Me, de Tupac Shakur, a encerrar a nossa edição de hoje, sexta-feira, dia 8 de maio de 2026, com chave de ouro, quer dizer, chave de platina, é Tupac in the house. Muito business, ninja, mas não fiques triste, porque a diversão vai continuar, as músicas vão continuar a rolar, porque aqui na Free Rádio são 24 horas de música, sem parar, bang atrás de bang, pedido atrás de pedido. Que maravilha, não é? E lembrando que vou estar de volta também às 15 horas com os melhores hits musicais dos anos 90 e 2000, e tu podes fazer parte da nossa programação se mandares o teu pedido musical para nós. Isso mesmo, meninos e meninja. Então não fiques de fora da festa, manda um áudio para o nosso WhatsApp dizendo o teu nome, o teu bairro, o título da música e LG Life is Good para o 942-197-106. E após acompanhar a nossa programação em qualquer parte deste super, super, super, super universo através do nosso website www.afriradio.co.au ou então através da Zap canal 512. Que maravilha! Então, stay tuned with the best radio station, que eu volto já já com o top hit, grandes hits aqui na grande estação 106.fm. Carga hoje a surra, let's go, go, go. Eu canto bem, tu cantas bem. Ai, essa rádio toca bem. Não sai daí que eu volto já já com mais hits. Uou!

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1: 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Já estamos de volta. Ninja Ninja, já estamos de volta com Top Hits, com os melhores hits musicais de toda a galáxia. Teremos aqui grandes cantores, grandes vozes. Estamos a falar de Bruno Mars, estamos a falar de Miley Cyrus, Britney Spears, aqui Anselmo Ralph. Ai, por favor, vai, vem-nos. Eu canto muito, não é? Eu sei que eu canto bué. E tu também cantas bué. E essa rádio toca bué. E essa rádio só tem grandes marcas do mercado, no mercado nacional e internacional. Então por isso é que tu, meu boss e minha bossa, não deves ficar de fora desta grande festa. 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E agora vou chutar o meu Hadouken Street Fight, né? E vamos ouvir agora o teu pedido musical, a tua voz e a tua emoção na nossa estação.

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1: Ninja, minha ninja, vou a cantar com a ninja. Chuta já teu pedido musical. Ai meu Deus, eu sou tão abençoada.
2: Afri Rádio, daqui fala o Henrique.
1: Oi.
2: Já estou ligado à Afri Rádio. Gostaria de ouvir a música do Justin Bieber com o título Holly. Estou ligado.
1: Eita.

0: Kaboom, manis, maninja! Anywhere, the Rita Ora, Rita Minutos, Rita Segundos, Rita Milênios, aqui na 106.1 FM. Que fixe, que maravilha, sexta-feira, assim, com harmonia, com alegria, com aquela energia gostosa, maravilhosa, que se encontras aqui na Free Rádio 106.1 FM, né? E aí, ninja, ninja, tá com ela, não tá? Vamos ouvir agora um pedido musical, mas antes disso, siga a Free Rádio no Facebook e Instagram. Ouve, tem coisas boas, novidades incríveis, tu vais amar bastante. Yeah. Bora curtir também, comentar, partilhar, porque minha rádio é sua rádio. E agora, eu vou chutar o meu... Como é que é? Hadouken Street Fight, né? Então, como é que é Mortal Kombat?
1: She-Dog wins.
0: Vou chutar agora o pedido musical do Raiden, não? Sub-Zero? Eu não sei. Scorpion? Oh, não sei, vamos ver.
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1: 942-197-106. Ninja Ninja, canta com a Ninja. Fica à vontade, manda mais de um pedido musical. Bora,
2: é
1: bora.
2: Falou Niga Beis, é que é o rapper do futuro.
1: Yo,
2: quer ouvir a música do The Game com a participação de Lil Wayne? My Life.
1: No way.
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1: Pesado. Aham. Uh-huh. É.

Meu ninja, minha ninja. Acabamos de curtir Turn Me On, de David Guetta, e a voz da nossa Queen, Queen na cama, nas. E é com essa música que eu, Silvia Romero, a.k.a. The Green Ninja, a filha de Bruce Lee, a sobrinha do Michael Jackson, a prima da Shakira, e também a prima da Rihanna, e a ex-cunhada do Drake. Sim, porque Drake namorou com a Rihanna, o Chris Brown também, mas será que ele tinha mão leve? Enfim, ninja, ninja, eu vou vazar, mas para curtir o fantástico Mix FM com o DJ Paulo Alves and the Mix, para agitar os speakers e dance lovers Mix FM, e depois uma enxurrada de músicas boas às 22 horas da reposição do Baldafri Rádio com os melhores hits musicais dos anos 90 e 2000. Não, hoje é sexta-feira, às 21 teremos o Tiesto, nosso colega de olhos azuis, e às 22 horas o Manel Cavalera com grande Rock Station, onde o rock vive. Ninja Ninja, mil e um motivos para estarmos juntos e conectados, curtindo o melhor da música na melhor rádio. Tal como diz o meu ex-vizinho Arnold Schwarzenegger, I'll be back. Hasta la mañana, babies. Silvia Romero in the house, Hora da House, bye bye, beijinhos, boas músicas e house music, keep on rocking. Woo!

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The Kids Are Back. E se os miúdos estão de volta, o rock nunca saiu daqui. Eu sou Manuel Cavaleira, a.k.a. Mancavas. E durante a próxima hora, vamos provar que os clássicos não envelhecem. Ficam mais altos. Hoje a viagem passa por Ozzy Osbourne, AC/DC, Motley Crue, Kiss, Scorpions, Motorhead, Metallica e muitos mais. Aumenta o volume, porque o rock sei.

Já arrancamos com Twisted Sister. Viajamos com Crazy Train de Ozzy Osbourne e levamos aquele clássico intemporal dos AC/DC, You Shook Me All Night Long. Isto é Rockstation aqui na Avery Rádio 106.fm, onde rock é lei. E agora aceleramos o coração com Motley Crue, Kickstart My Heart, porque aqui ninguém para.

Estamos de volta, sempre em alta rotação. Já passou por aqui Kiss, ZZ Top e a estrada eterna dos Steppenwolf com Born to be Wild. Mas ainda há muito mais para incendiar esta noite. Da Alemanha chegam os Scorpions, depois vamos à medicina dos Bon Jovi e

assim fechamos mais uma edição do Rock Station aqui na Afirádio 106.1 FM. Hoje foi noite de hinos eternos, de Kids Are Back até à força crua de Kaios. Uma verdadeira celebração do rock em todas as suas formas. Manuel Cavaleira, a.k.a. Mancavas, com vocês, e é sempre um privilégio levar esta energia até ao vosso lado. Obrigado por manterem o rock vivo. Voltaremos na próxima emissão, sexta-feira, 22 horas, aqui na Afirádio 106.1 FM.

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